0: Fora a base, não.
1: Só fora. Qual o seu aceito, né?
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3: Track 4, 757.